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0: A partir de agora, pode me chamar de Caio.
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0: Força da Nova, faz barulho aí!
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1: Ô, sorte, hein? E aí, turma?
2: Tudo bom, hein?

0: Valeu, rapaziada!
1: Valeu! Deus abençoe vocês aí, viu?
2: Valeu, galera!
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0: Obrigado, Uberlândia!
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0: Vai, bebê!
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0: Guga Nandes!
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2: Guilherme Santiago.
3: Marília. Ai, loirão. Vamos judiar desse povo.
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0: Minha linda, você é demais.
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0: João Neto e Frederico e João Bosco e Vinícius.
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0: Eu amo vocês, irmãos.
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0: Fiorella!
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0: este pode ou não pode, rapaz?
1: Ei, Thiaguinho, os gordinhos tá estourado. Agora é nós que decide esse trem.
0: Me conta aí, Zé, como é que é essa história?
1: É assim, Thiaguinho, ó.

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4: é a viola e eu.

0: Salva de palmas.
1: Quem gostou, bate palma aí.
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0: Bora cantar! Música nova, hein?
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2: E essa vai pra galera de São Paulo que tá aqui sem controle. Sim.

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0: final. Maiara Azevedo. Plural. Boa noite, Goiânia!
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0: Obrigada, gente. Valeu.
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0: Sai pra lá, seu louco.
1: Sete vírgula nove.
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0: Obrigada, gente.
1: É isso, Luísa Martins.
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1: Essa música pra gente cantar, é muito importante a gente colocar as mãos pro céu, porque essa música a gente tem que tocar uma estrela chamada Pique Novo, que é um grande irmão nosso que tá lá em cima, observando todo esse nosso momento e vibrando juntinho com a gente. Todo mundo com a mãozinha pra cima assim, ó. A gente tem que tocar as estrelas, aliás, a estrela.
2: As estrelas. Felicidade.

0: Só isso, Manoto, gente.
1: Façam muito barulho.
0: Essa música é para o Rogério Pique.
1: Pique Novo.
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1: Que é isso, Gilmar?
2: Uma honra estar com você aqui, viu?

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0: amor.
1: Obrigado, sucesso.
0: Deus abençoe, viu? Muito. Amém. Mais vocês. Mas muito todos. Obrigado por estarem aqui comigo hoje.
1: Parabéns.
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0: Muito obrigado, gente.
1: Obrigado.
2: Obrigado, Léo.
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0: 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Beijo, Goiânia.
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0: Guilherme Santiago.
2: E é muito amor, rapaz.
3: Quem gostou, levanta a mão e faz barulho.
0: Jorge Matheus. Obrigado, gente. Muito obrigado, Guilherme Santiago.
4: Bom demais, cara.
0: Obrigado. Deus abençoe.
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0: Obrigado, meninos.
1: É que eu tenho um guarda-chuva
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2: coração.
0: E um coração que tem um amor que eu quero, a chance de entrar outra pessoa. Zero. Beijo, gente. Muito obrigado pelo carinho de vocês.
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1: Oh, coisa boa, Miguel!
2: Cleiton Romário, canta essa moda e toma uma comigo.
1: Não precisa nem pedir duas vezes.
2: É assim, ó.

0: salva de pá.
1: Yeah. Cleito Romário!
0: Valeu, obrigado.
1: Deus te abençoe, obrigado, muito. Meninos.
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0: E é meio difícil resistir a uma louca paixão, né?
1: Praticamente impossível, né?
0: É verdade.
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0: Um beijo, Marília Mendonça!
1: Ligou! 87,1.

0: 9.
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0: É assim.
1: Lindo.
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0: boiadeira.
1: É boiadeira.
2: Ana Castela!
3: Ana Devedor!
2: Não, a princesa, gente.
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1: Lindo.
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3: É fácil não, viu, Mário?

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3: Ai, Divete.

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1: Obrigada,
0: amo.
1: Obrigada, gente!
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0: vai ouvir o que não quer, hein?
1: Vê lá, hein?
0: Olha só, liga não.
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0: Uma sala de papo. Dá uma sala de papo pro meu filho aí, namorado. Tá bonito pra caralho.
4: Esse samba é meio dele.
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0: Pode crer.

0: Me alcança que esse é sucesso.
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0: atitude, Lúcia! Bruninho e Davi!
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0: Só esquece quem tenta, né?
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0: Jorge? Sonhar com alguém sem ser sonhado não é sonho, é pesadelo.
1: Dos piores do mundo.
2: Tamo junto.
0: Guilherme Benuto!
3: Segura.

0: Obrigado, Jorge!
1: Obrigado, Jorge.
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0: 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Coitado. 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

0: Deixa as cachaças pra nós.
1: Obrigado, gente.
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0: joga a mão e faz muito barulho, vai. Obrigado.
1: Vidome Jack, Mato Grosso e Matias.
2: Costuma por nós.

é ruim demais, né? Luísa e Maurílio, e Zé Neto e Cristiano, que é isso? Sextou com S de saudade.

0: Volta, volta, B.
1: Vai ter azar igual esse caboclo que eu nunca vi, viu?

0: hit!
1: Obrigado, São Paulo. Obrigado, galera.
0: Muito obrigado, Safadão.
1: Beijo pra todo mundo, viu?
0: Deus abençoe.
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0: coração. Posso ficar melhor? Pode ficar melhor. Leva a mão, não.
1: Come on, come on!

Eu sou o Padre Ezequiel e fiz uma música para este momento que estamos vivendo. Quero cantar para você.

0: É a Cansa que esse é sucesso.
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0: Dentro de mim é seu!
1: Bruninho e Davi!
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2: A todas as mulheres gaúchas, por tudo que fizeram e fazem por nossa tradição, o nosso agradecimento e homenagem.

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0: pela presença de todos vocês.
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0: Que alma tem o meu rancho?
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Mm-hmm.

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Meio-dia e 38 minutos.

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0: claro que teu semblante tá meio triste, meio almoxingado, enlouquecido, beijo caído. O que que tá acontecendo contigo, meu companheiro velho? Fala pra teu amigo aqui, gente.
1: Ainda bem que tu apareceu, meu compadre Chiru Missioneiro. Pois olha, ando mais extraviado que chinelo de bêbado, rapaz. 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
1: 13 horas e 10 minutos.

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Meia hora sem parar. 13 horas e 46 minutos.

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0: Muito obrigado. Para que o Rio Grande não se esqueça de um grande missioneiro e um dos baluartes da música missioneira, nosso querido e saudoso irmão Senair Maiká. E que este rio de infância percorra as veias de todos vocês e vamos beber da seiva pura do Rio Uruguai.
1: Vamos lá!
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1: 14 horas e 16 minutos.

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1: 14 horas e 46 minutos.

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1: 15 horas e 14 minutos.

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2: Eca! Recrutando a potrada. Porras varas.

0: Enquanto afina a guitarra, vamos ver.
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1: 15 horas e 45 minutos.

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Meia hora sem parar. 16 horas e 17 minutos.

abraço aos amigos de Campo Largo, São José dos Pinhais, Araucária, Lapa, São Mateus do Sul, Prudentópolis, Telêmaco Borba, Palmas, Toledo, Palotina, Renascença, Marmelada.

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Meia hora sem parar. 16 horas e 49 minutos.

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1: De Glauco Saraiva, Mãe Gaúcha.

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Espero sim, mãe, que venhas me embalar no último sono que se dorme no abandono de um berço negro e prateado. 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

Canta para mim, minha mãe. Canta teu canto divino, pois ainda sou teu menino, velho, triste, abichornado. Apesar dos meus pecados, das rugas que tem meu rosto, da tropilha de desgosto que entordilhou meu cabelo, tua voz é o meu sinuelo de pureza e redenção, e o teu canto, a extrema unção que absolverá este réu. Eu quero entrar lá no céu repontado ao teu cantar, pois até a Virgem há de achar, mimando o menino santo, que o céu terá mais encanto com tua canção de ninar.

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1: 17 horas e 29 minutos.
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3: E essa música é pra todos os apaixonados presentes aqui nessa noite.
4: Quem é que tá apaixonado, levanta essa mão assim.
5: Quanta mãozinha, senhor. Deixa eu ver.
4: Vamos balançar assim pra ver.
5: Só a paixão, senhor. Olha lá.

0: Uma salva de palmas. Obrigado. Uma das maiores duplas sertanejas do nosso país. Alanzo e Alex.
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3: Esta música é uma homenagem

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0: muitas vezes nós estamos apaixonados, mas aquela pessoa não quer nada com a gente. Vou dar um conselho para vocês e não esqueçam disso jamais, viu?
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3: Queria cantar uma canção especial. Uma música que fala da família. Dessa raiz tão forte que é a nossa família, né? Essa coisa tão boa. Feliz aquele que tem uma família do seu lado, né? Pra te dar apoio, pra te dar conforto, estrutura. Essa aqui é uma família de origem simples, mas com o principal e o essencial: o amor.
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Obrigado! Essa é a nossa homenagem a Minas Gerais, mas principalmente a mulher mineira, Paixão Mineira! 87,9.